0: Do Plug Minas, grupo
1: Gustavo,
2: Lívia,
1: Guilherme, Adenilson,
2: Leila.
1: Gravação de
2: Leila.
3: Eu não ia fazer um negócio amanhã, tava planejado pra dar domingo, né?
4: Sim.
3: Mas ó, que amanhã é feriado, eu acho que vai mal, tava planejado pra amanhã. No mês só, eu acabo também, que eu quero dar uma saída aqui. Eu não ia limpar esse tal tudo, mas por jeito amanhã, o lixo.